0: Boa tarde, pois não, Marco.
1: Pois não, Marco.
0: Can you check on a status of maybe AirVac 146?
1: 10-4.